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Beleza, então, gente, estamos novamente ao vivaço aqui nos estúdios da Impacto FM, hein? Lembrando que para você que tá mandando o seu nome completo, tá participando comigo aqui nessa noite gostosa, último sabadão aí do mês de maio, hein, cara? Dia 30 de maio do ano de 2026, você é meu convidado especial a participar comigo. Flashback de Impacto, hein? Eita, nós, telefone tá liberadaço aí, 0984-323-346, 0984-323-346. Galera que tá me ouvindo lá em Dourados aí, continua, o pessoal tá dançando lá, rapaz, fazendo aquela festa legal, meu amigo Carlão Corintiano, pessoal que tá me ouvindo também ali no bairro da Granja, obrigado pela sintonia no bairro da Granja, né? Ali tá a Mari Matoso, tá a Dona Silvia, tá toda a galera lá fazendo aquela janta saborosa e ouvindo o Beto Silva aqui na 95.3, Flashback de Impacto.

só pra lembrar pra você, hein? Hoje é sabadão, hoje pede aquela pizza saborosa no conforto da sua casa também. Temos aqui duas pizzas pra sortear pra vocês hoje, hein? Temos uma pizza lá da Ninja Pizzas e Lanches. 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Boa noite, Miriam, Osvaldo Cavalheiro. Boa noite pro Diogo, boa noite pro Thiago. Boa noite pra toda a galera que tá aí trabalhando, fazendo essas pizzas saborosas, esses lanches deliciosos aí, e ouvindo o Impacto FM, né? E sorteando pra você, amigo ouvinte, também, essa pizza demais da conta.

participando comigo, tá junto comigo, você tá concorrendo, viu, meu amigo? E temos também mais uma pizza aí com refrigerante, lá da região sul de Ponta Porã, lá no bairro da Granja, meu amigo Jaime, dona Márcia, toda a galera ali da pizzaria Portal do Sul, uma pizza grande, GG, com refrigerante, hein? 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Estamos sorteando hoje na nossa programação.

é o seguinte, né? Vai participando, já são 21 horas e 19 minutos. Pessoal que pediu pra gente, vai ouvir, né? Pediram aí, Desireless Voyage, Voyage. E a gente vai tocar pra você uma versão, ó, espetacular de bom, hein? Rapaz do céu! Vem comigo, Pedro Rono Cavaleiro, vem comigo, Ponta Porã, vem comigo a galera que tá junto comigo nessa noite gostosa, 30 de maio, último sábado do mês de maio aí. Seja bem-vindo, hein?

0: Beleza, então, hein? 21h23. O pedido musical é pedido aceito, né? Com certeza, ao som de Desireless Voyage, Voyage. Tá na sintonia, meu amigo Elvio, Elvio Ajala, Elvio Ajala, ele e a esposa dele, toda a galera, obrigado pela sintonia. Roberto Silva, estamos na sintonia da melhor programação, quero participar do sorteio, hein? Elvio Ajala, se possível, toca pra gente a música do Fábio Júnior, Sem Limites pra Sonhar. Pedido musical do meu amigo Elvio Ajala, hein? Beleza, Elvio, vamos tocar pra você. 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Meu amigo Paulo César tá na sintonia, hein?
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0: nós, hein? Aí é o som, hein? É o som aí de Fábio Júnior, Sem Limites pra Sonhar, né? Eita, nós, hein? Sabadão legal, de bem com a vida. E aí, como é que tá teu sábado? Beleza, legal? Tamo junto aqui na Impact FM. Hoje é flashback. Flashback de impacto, hein, cara?
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0: Quero mandar uma boa noite, meu amigo Arnóbio, Arnóbio Correia. Tá junto com a gente. Ele, né? Ele que mandou a mensagem aqui. Meu amigo Arnóbio Correia, obrigado pela sintonia. Pessoal que tá ouvindo a gente também ali no Júlia Cardinal, obrigado pela sintonia, né? Lá na Carol Marmitaria. Toda a galera lá, obrigado pela sintonia de vocês. Pessoal que tá me ouvindo aqui no Centrão de Pedro Rony Cavaleiro. Pessoal que tá me ouvindo aqui no bairro Vila Guilhermina também. Muito obrigado pela sua sintonia. Flashback de Impacto hoje, aqui pelos estúdios da Impacto FM. Muito prazer, eu sou o Beto Silva.
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0: Meu amigo alemão marceneiro tá na sintonia. Toda a galera lá, né? Pessoal, obrigado pela sintonia. Também tá o Zé. Zé do Real tá por ali também. Toda a galera, né? O pessoal lá do Bar do Ponto dos Amigos. Meu brother Marcelo André, o diretor da Impacto, tá por ali também. Natália, obrigado pela sintonia de vocês. Estão com sono 12 lá, né? Falou, Beto Silva, e aí? Como é que tá o negócio por aí, hein?
3: Põe no 12.

só pra lembrar pra você, amanhã é domingão, hein? Amanhã a partir das 8 horas do Brasil até as 11, Domingão Sertanejo comigo, Beto Silva, das 9 ao meio-dia também, né? Sintoniza, com certeza, você pelo aplicativo também. Estamos ao vivaço pela internet Paraguai Online aqui na 95.3.

beleza? Então, pra você que tá na sintonia da 95.3, 21 horas e 42 minutos. Como eu digo sempre, né? 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

Beleza, então aí é o som de Joy, Touch by Touch. Cara, quero mandar um abraço legal aqui ao meu brother que tá na sintonia com a gente, lá no São Domingos. Tá ouvindo a gente, né? Meu amigo Nego. E também a Eliane, né? Eliane Modas e meu amigo Nego, tá na sintonia da 95. Roberto, toca pra gente um top aí, né? Dos anos 90, isso? É, rapaz, ele quer ouvir uns flash aí dos anos 90, a gente vai tocar pra você. Meu amigo Nego e também a Eliane, tá na sintonia da 95.3. É, com certeza, flashback de impacto é isso aí, né? Bora tocar pra eles então essa daqui, ó, com o DJ Bobo, relembrando aí os anos 90 pra galera da 95.

0: Electra Dream Come True, pra você é o som de DJ Bobo aqui na 95.3 Impact FM.
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0: Essa vai pro meu amigo Nego, né? Meu amigo Nego tá na sintonia com a gente. É, rapaz, e toda a galera lá no São Domingos. Obrigado pela sintonia.

linda canção, Let Your Dream Come True, pra você que tá na sintonia também, tá ouvindo a gente. Meu amigo nego, Dona Eliane, Eliane Modas, lá na São Domingos, tá na sintonia com a gente, hein? E pra você que mandou o seu nome completo, tá participando comigo, 21 horas.

amigo Ivan também tá ouvindo a gente, hein? Falou que tá com sono 12, né? Tá lá em Jataí, Goiás, hein, cara? Obrigado pela sintonia. Valeu, meu amigo Ivan. Um abraço pra você. Deus abençoe grandemente a sua vida, sua caminhada aí, meu irmão. Que Deus abençoe. Valeu, Jataí, Goiás. Valeu, Ivan. Quero mandar um abraço também pra Lucinéia. Lucinéia Dutra da Silva tá na sintonia também. Toda a galera que tá na sintonia, Maria Dutra, obrigado pela sintonia. O pessoal também que tá ouvindo a gente ali no bairro da Granja, obrigado pela sintonia. Meu amigo, minha amiga, você tá na mais ouvida da fronteira. Bora fazer o sorteio então? Vamos sortear agora pra você agora, né? Estamos finalizando já a nossa programação de hoje. Sabadão, né, cara? Último sábado aí do mês de maio. Obrigado pela sua atenção, pela sua sintonia. Com certeza, 95.3 Flashback de Impacto. É, hoje, programação de Flashback foi totalmente aí destinada para você que curte, ouve, gosta do bom e do velho Flashback. E eu, Beto Silva, levo para você muita música, né? A gente interage assim, não pelos anos, né? O pessoal vai fazem agora muito pedido aí de Flashback, que a gente vai tocando conforme possível, tanto as nacionais como as internacionais, beleza, gente? Estamos aqui então, 21 horas e 52 minutos. Para você que gosta de pizza, vamos sortear uma pizza com refrigerante, hein? Uma pizza com refrigerante agora para você aqui na 95, para você poder retirar hoje ou amanhã, né? Lá na Pizzaria Portal do Sul, lá no bairro da Granja, tá bom? 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

0: Beleza, então, já parou aqui, ouvinte, número 167. Silvio Gomes ganhou aí uma pizza com refrigerante para retirar hoje ou amanhã lá na pizzaria Portal do Sul, lá no bairro da Granja. Silvio Gomes, mandei para ele aqui já o slogan da Impacto e mandei também o telefone para ele entrar em contato comigo aí, beleza? Silvio Gomes, ouvinte número 167. Tiver na sintonia, já manda um joia pra gente, senão a gente sorteia de novo, beleza? Agora vamos sortear mais uma pizza lá da pizzaria Ninja. Ninja Pizzas e Lanches, beleza? 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E para você, amigo ganhador dessa pizza, você tem que retirar ela somente na quinta-feira, beleza? Quinta-feira, para você retirar essa pizza lá da Ninja Pizzas e Lanches. Então, ouvinte número 126, Olga Soledad Duarte, já mandei o slogan da Impacto também. Tiver em linha aí, já entre em contato comigo, beleza? O Silvio Gomes já mandou pra mim aqui, né? Olga Soledad Duarte tá na sintonia, né? Legal a sua programação, meu amigo, estamos ouvindo você aqui do bairro Vila Guilhermina. Obrigado pela sintonia, meu amigo Nicho. Graças, amigo, graças. Estamos juntos, hein? 95.3 Impacto FM, hein? Olga Soledad Duarte ganhou aí uma pizza, então, lá da Ninja Pizzas e Lanches. E o Silvio Gomes ganhou lá da pizzaria Portal do Sul. Beleza? 95.3. Para você que ficou comigo nessas 3 horas de programação, 21h57, desejar para você um ótimo final de sábado, que Deus abençoe grandemente o seu final de sábado. Amanhã a gente está por aqui de novo, trazendo para você das 8 às 11 do Brasil, das 9 ao meio-dia. Rapaz, Domingão Sertanejo, com certeza você é o meu convidado especial a estar com a gente aí, fazendo essa festa também aqui na 95. Beleza, meu amigo, minha amiga? Ótimo final de sábado, como eu disse pra você. E a gente vai ficando por aqui, tá bom? Um abraço, um beijo no coração de cada um de vocês. Tchau, tchau. E até amanhã, se Deus quiser e Nossa Senhora de Aparecida assim nos permitir. Tchau, tchau. Um abraço.
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1: Sabe, pessoal, são 6:55, 6:55, bom dia, Pedro Ramos Cabreiro, Ponta Porã, bom dia, fronteira querida, que eu amo tanto. Mais um domingão, né? Agradecendo a Deus mais um dia que tá 95.3, mais um vídeo da fronteira. E a tua diretora da rádio, né? Primeiramente, eu agradecendo a Deus, né? E nosso Pai Celestial por mais um dia aqui na rádio, né? Por ter mais sido com vida, com saúde, né? Deus diz assim: o Senhor é meu pastor, nada me faltará. Vou ler aqui o Salmo 91. Aqueles que habitam no esconderijo do Altíssimo, à sombra do Onipotente, descansará. E darei ao Senhor, Ele é o meu Deus, o meu refúgio, a minha fortaleza, e nele confiarei, porque Ele te livrará do laço do passarinheiro, né? Deixa eu ver aqui. Eu tenho que baixar um pouquinho aqui, né? Da peste, do passarinho e da peste. Ele te cobrirás com debaixo das suas asas e confiará, e sua verdade será teu escudo, né, broquel. Não terá medo do terror, nem da noite que dá seta e que voa de dia, né? E nem da peste que anda na escuridão, nem da mortalidade que assola o meio-dia, né? 1.000 cairão a teu lado, 10.000 à tua direita, mas não chegará a ti, falou, né? Somente com teus olhos contemplarás e verás a recompensa dos ímpios, né? Porque tu, Senhor, é o meu refúgio. No Altíssimo fizeste a tua habitação, e nenhum mal te sucederá, nem pragas alguma chegará à tua tenda. Porque tão seus anjos dará ordem ao teu respeito, para te guardarem em todos os teus caminhos. Eles te sustentarão nas suas mãos, para que não tropeces surpreendentemente, né? Porque tão esclarecidamente me amou, também livrarei e pô-los em retiro alto, porque reconheceu meu nome, né? Ele te invocará e lhe responderei. Estarei com ele na angústia e dela retirarei e glorificarei, falou, fortalecerei com longura e lhe mostrarei a minha salvação, né? Então, pessoal, que o Salmo 91 pede a Deus, né, que você mais se convida, né? Deus diz assim: o Senhor é meu pastor e nada me faltará, não é verdade? Pensa positivo, que em nome de Jesus vai dar tudo certo, todo mundo sabe igual, a pessoa, a vida é tão maravilhosa. Às vezes a gente passa cada momento os bons mais difíceis, né? Você pode ter muito dinheiro hoje, amanhã você não sabe o que pode acontecer, você pode mais ser como uma banana, não sei nada, né? Seja humilde sempre, pede a Deus que vai tudo certo. Deus é tão maravilhoso, na verdade. Nunca é tarde para se arrepender, na verdade. Uma vez você fala assim: nossa, tá difícil. Você tem uma despensa no supermercado, você fala: tá difícil, né? Tá parado o negócio, mas entrega na mão de Deus, para Deus nada é impossível, né? Você pode, mas tem que mais ser com sorrindo sempre. Às vezes você tá desanimado aí, ó. Você nunca pode, a esperança é a última que você não pode perder, na verdade. Pensa positivo, né? A alegria é sempre sorrir, rapaz, na verdade. Porque às vezes a gente passa momentos bons, momentos difíceis, né? E sempre pensar positivo, porque Deus diz assim que você pode, tem que ser humilde sempre, na verdade. Você pode ter muito dinheiro hoje, amanhã você não sabe o que pode acontecer, você pode ser com uma banana, não sei nada, né? Seja humilde sempre, pensa positivo, que em nome de Jesus vai dar tudo certo, a vida é tão boa, né? Eu peço a Deus que abençoe toda a direção aqui da rádio, a todos os companheiros.

0: né? E a toda a família que está no Rota 5, né? Nosso amigo Fred Sanches, doutora Fone Pena, Ana Vitória, né? Que Deus abençoe sempre, sempre nessa família maravilhosa, né? Sempre, sempre seja essa pessoa batalhadora, sempre, sempre nosso amigo Marcelo André, que Deus abençoe a família dele também, né? E a todos que fazem parte dessa emissora aqui, a todos os ouvintes 95, onde chega a zona sonora aqui da rádio, que Deus abençoe você tá, que está viajando, está nesse mundo de meio dessa BR cumprida, né? Vai com Deus, que Deus te acompanhe, né? Você caminhoneiro, você que está viajando, né? Que está ouvindo a rádio, que está dando carona aí. Que Deus abençoe sempre, sempre a todos que compram aqui da rádio, a toda a minha família, também com os irmãos que estão longe, que Deus abençoe sempre, sempre, né? E a todo patrocinador que faz parte dessa emissora aqui, ó. Que Deus abençoe sempre, se pensar positivo. Que em nome de Jesus vai dar tudo certo. A vida é tão maravilhosa, né? Não adianta você ter riqueza, tem dinheiro, não compra felicidade. Um dia que você vai, você não leva nada, pessoal. Aproveita que você tem, sempre seja humilde, sempre, né? E sorria sempre, né? Na verdade, a riqueza tão que deixou pra gente é a saúde, né? O resto tem que correr atrás, consegue tudo, na verdade. Nunca faz mal pra ninguém, pessoal. Nunca faz mal pra ninguém. Porque hoje você pode fazer uma coisa errada. Hoje você não paga, mas devagarinho vai pagando. Porque tudo que você faz nesse mundo se paga. Pra você pagar o pior depois. Não adianta você fazer nada errado. Você resolver de outro jeito, né? Porque Deus é grande, pessoal. De lá o Deus lá de cima vê tudo. Sei lá, Deus no comando, não é verdade? Entrega da mão de que vai dar tudo certo. E que Deus abençoe todos os companheiros aqui da rádio. Todos os diretores aqui da rádio, né? E que Deus abençoe para toda a nossa cidade aqui de Perão Cavaleiro, de Ponta Porã também, Princesinha dos Evais. Que Deus abençoe a todas as autoridades. Que Deus abençoe também a todos os amigos aí dos bairros também, né? Sempre, sempre, sempre. Pensa positivo, porque em nome de Jesus vai dar tudo certo. Nunca perca a esperança. Deus é tão maravilhoso. Domingo já, pessoal. Último dia do programa Amanhecer Sertanejo aqui no mês de maio, né? 31, último dia do mês. Amanhã tá chegando junho, dia 1º de junho, né? Deus abençoe que seja um mês mais produtivo, com mais tranquilidade, rapaz, na verdade. Que Deus proteja a nossa fronteira querida de todo mal, né? E peço a Deus também que Deus me proteja sempre, sempre de maldade. Eu peço a Deus, então, no nome de Jesus, que me proteja sempre, sempre, toda a minha família. E a todos os amigos aqui da rádio, a todos os ouvintes, né? O pessoal das colônias por aí. Que Deus abençoe sempre, sempre. Pensa positivo, porque em nome de Jesus vai dar tudo certo. E que Deus abençoe a todos sempre, sempre.
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1: Sabe, pessoal, são 7:10, 7:10 aqui para um cavaleiro em Ponta Porção, 6:10, horário sul, Mato Grosso. Então, por aqui, até as 9 da manhã, amanhecer sertanejo, aqui na frequência, 95.3, rádio mais ouvido da fronteira. Só manda sua mensagem que eu atendo todo mundo até as 9 da manhã, né? 084-323-340, você que já levantou, que tá levantando recém, né? Porque é bom levantar cedo, né? Tá bem fresquinho já, né? Faz a horinha, já levanta bem cedo, tem um banho, já vai refrescar, né? Já vem aqui pra rádio, né? É bom demais, né? Então, por isso, pessoal, que a gente atende. 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Para você que tem um programa lá, nós também com a Piberi, nosso amigo Heleno, a Lorena, o Pedrito, a nossa amiga Adam Barbana, a filhinha dele, a Aline Noemi, a Catarina, também obrigado pela sintonia também, saludos, e a esposa dele também, né? E só nós também com a Piberi, bendiciones, bom domingo, né? Só também lá no Rupê, também nosso amigo Mauro lá no NG 24 horas. E o... deixou nosso amigo Nestor Lovera também lá no Rupê, também, né? A todos os oleiros lá, obrigado pela sintonia, pela audiência, né? Saudade. O pessoal também lá da Polícia Nacional, lá no Rupê, também soube comissaria número 10, né? Obrigado pela sintonia. Lá no Rupê, todos os muchachos trabalhando no 95.3, né? 084-323-45. Vamos com uma música, pessoal, muito estranho, nosso encontro até às 9 da manhã aqui no 95. A mais ouvida da fone, pessoal, beleza? Vamos selecionar aqui, né? Cadê o nosso fundo, as músicas, para a gente já começar aqui, né? Vamos pedir para o nosso DJ aqui, né?

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0: Sabe, pessoal, são 7 horas 28 minutos. 7h28, continuamos aqui do a música Reiki, né? A música Amor de Bueno, aqui na 95. A mais ouvida da fronteira, pessoal. Manda essa mensagem que eu atendo todo mundo sem problema até as 9 horas da manhã, né? Até as 9 da manhã com amanhecer sertanejo aqui na frequência, pessoal, beleza? Hoje é domingão, rapaz, último dia do mês já hoje, né? O tempo tá passando rápido, rapaz, né? Rapaz, né? Pai, treinando todo dia pato, como falou o pessoal, né?
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0: 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Seu Kiko, tem qualquer coisa, tem que sortear um desse daí pra nós aqui no programa, né, seu Kiko, num frango assado, né? Vamos estar conversando essa semana, o que que ele fala, né? 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

0: E o pessoal tá pedindo para mandar um abraço para nosso meu querido lá no Rupé. Tem uma Rodrigo começa meu querido lá no Rupé, né? É, um abraço para a sintonia, né? O pessoal também do... Deixa eu ver aqui, né? Tiriguelo, 15 de agosto, aeroporto, né? Cidade de Capiberi, né? Tiriguelo, lá nosso amigo Rufino, nosso amigaço, vai para a sintonia. O pessoal da Colônia República, nosso amigo Chico. Nosso grande Lidame, a mãe dele também vai para a sintonia. O Sanga Putam Brasil, para nosso amigo Toto, também sentando escuta também lá, né? O amigo Patinho, DJ também, o famoso Lídio Martínez. Graças por assim com a esposa dele lá também, né? De saudade de você. 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Sou também do Morato Biri, pessoal. 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Obrigado pela sintonia ali também, né? Você está no programa, temos aqui no bar de Maria Vitória, temos também o Crispim Coronel, a esposa da Miriam, a Gabriela, o Lucas também. Obrigado pela sintonia ali, né? No bairro Maria Vitória, né? Feliz ano e bom domingo, né? Pessoal, vamos para o nosso intervalo, na sequência volto com mais aqui. Não sai de dinheiro rapidinho, estamos de volta após atender mais pedido musical aqui, né?
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1: Sabe, pessoal, são 7h37, o pessoal que tem um programa, obrigado pela sintonia, pela audiência, que tem um programa Amanhecer Sertanejo, até as 9 da manhã, na sequência, com o Beto Silva, Domingão Sertanejo, até o meio-dia, pessoal, beleza? É só mandar mais aqui, ó, tendo sem problema aqui, pessoal, você que tá curtindo na sua casa, no seu carro, aí, obrigado pela sintonia, você tá levantando a receita, tomando aquele café quente já, né? É bom demais, hoje domingão, né, com a família, né, bom demais. 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

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O pessoal ali no, aqui no Camessa Rádio, a dona Tereza, Carolina Infinete, também obrigado pela sintonia. O pessoal também no Jardim Vone, tá? Do nosso amigo René também, obrigado pela sintonia, pela audiência, né? Saúde de uma música aqui, não, com a música aqui do... Qual música temos aqui? Malca Uchidi é o cara, rapaz, né? Qual a música que temos aqui, né? Ah, rapaz, né? Zezé de Camargo, Luciano, Gino, Jean, né? Zezé de Camargo, temos aqui a música Antes de Voltar Pra Casa, sucesso! Bom dia, cidade! Silva.

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Sabe, pessoal, são 7h58, 7h58, última música aqui do Leandro Leonardo, quem é ele? Quem é, né? Música boa demais, pessoal, 084, 3033, conheceu o Domingão bom demais, né? O sol vai estar radiante hoje, parece bom dia, bom hoje, rapaz, né? Pra passear com a família, né? Vamos pra você, o Kiko, lá na bocha do seu Kiko, né? Ronaldo Miranda, o seu Kiko, a esposa dele também, curtindo o programa, também, o Diano dele também ali, né? Agora ele tá indo com a mensagem agora, o Diano, né? As filhas dele também, obrigado pela sintonia, é, 084-3346, linha direta, para quem tem um particular também, pode mandar que eu atendo sem problema aqui, pessoal, também, né? Aqui o nosso amigo lá do, nosso meu Carlos, né? O irmão do São Crispim, que lá na Vila Esse, curtindo o som da indústria, curtindo o programa lá, ele mandou um áudio aqui para ver se eu consigo abrir o áudio dele aqui, rapaz, deixa eu ver aqui, né? Ah, eu vou reenviar aqui do celular, fica mais fácil para mim ouvir o áudio que ele mandou aqui para mim, né? Vamos...

tá aqui, rapaz, vamos retornar o negócio aqui. Menino, mandou pra você lá, obrigado pra sim, pela audiência do programa Amanhecer Sertaneja, aqui na frequência do Claudelino Silva, né, o pioneiro da música sertaneja. Beleza, pessoal? Vamos aqui. Nosso amigo Marquinho também lá no Assunto do Sistema, pessoal de Sangue Butão, Brasil e Paraguai, para o pessoal, a mulher do Saldanha Dersi, né? Sentimento. Curtimos também a música do Renan Raiz Celular, né? Um abraço para nossa amiga Joaquina, também, a Agulita, Dona Fidelina, também lá. Rupeta para nosso amigo Mário, nosso amigo Luciano, nosso amigo Lindo, também lá no Rupeta, também obrigado pela sintonia, pela audiência, né? Também Vitória Guastura, também obrigado pela sintonia, né?

Sim, pessoal, são 8 horas e 13 minutos, 8 e 13, a música aqui dos Milionários é Rico, Sonhei com Você, né? Música boa demais, aqui na 95, a mais ouvida da fronteira, pessoal, 843-346, linha direta, mas começa contendo todo mundo até as 9 da manhã, beleza? Na hora aqui do Paraguai, até as 8 horas do Brasil, pessoal, beleza? Agora são 7 horas e 13 minutos de Ponta Porã, hora do Sul, Mato Grosso, né? Manda essa mensagem aqui sem problema, eu atendo todo mundo, pessoal, aqui na 95, beleza? Maravilha então, né? Esta noite eu dormi um pouco. Segundo programa, estamos aqui no canal aqui da BAM. Lá que da BAM, somos a Bianca, nosso amigo Silton, nosso amigo Robert DJ, né? Ciro Coreia, canal aqui da BAM, né? Será no Buracão, na precisa de um barriguinho de bom demais também, né? Fazendo cachimbo, estância Laninha, fazendo Timburi, estância Mitaiporã, né? Estância Treservi também lá na antiga Santa Marina. Obrigado pela síntese, pela audiência, né? A todos os bairros de Pirão Cabreiro, também de Ponta Porã, também. Obrigado pela sintonia. Papai.

Sim, pessoal, são 8 horas e 29 minutos, 8h29 aqui em toda a República do Paraguai, né? Ponta operação 7 horas e 29 minutos, horário sul-mato-grossense. Então, por aqui até às 9 da manhã, para ser 30 minutos, né?

0: 9 horas da manhã, que eu tô totalmente de 9 horas até as 9, nasci com sempre Gilberto Silva, Domingão Sertanejo. Aqui nessa frequência, pessoal, são 8h29, roda meio de programa só aqui, já quase indo embora já, né? 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Um abraço para o nosso amigo Rafael, da esposa dele, a Sônia, a filha dele, Maila, né? Bendiciando, bom domingo, né? Que Deus abençoe, né? 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
0: 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Vamos para o intervalo, pessoal, já volto com uma não saia, tem que ir rapidito, nomás.
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1: Sabe, pessoal, são 9h48, já, pessoal, falta 8h48, quer dizer, aqui em Perão Cavaleiro, muita porção, são 7h48, hora sul, Mato Grosso, daqui a pouco chegamos com o Beto Silva, né, Domingão Sertanejo, né. 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

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É um prazer estar com você. Me vou com uma promoção no próximo domingo, de 6h30 até lá noite. Quero que o meu amigo Beto Silva está ligando já por acá. Não está deixado por acá, se não põe a mão também com sorteio de prêmio. Então, você vai prêmio por acá, se é 12 meio dia. Eu vou no próximo domingo. Amanhã temos amanhã sertanejo com o amigo Tony Magno, de 6h30 até 8h30, horário do Brasil. E de 7h30 até 9h30, horário acá do Paraguai. Né? Cá, amanhã sertanejo. Depois, amigo Xande, com a programação está sendo 95. Né? Quem também me pediu com a música, então, de... Vamos ver com qual música, né? Com a música de Os Barões da Pisadinha, Esquema Preferido. Gente, bendiciones para todos que estão acompanhando o Beto Silva já com o Domingão Sertanejo. Já me vou, gente. Um abraço muito forte aos muchachos. Os muchachos não perdem mão de lejos. E me vou com a promessa de retornar el domingo de 6h30 até as 9 da manhã aqui na 95.3 Pátria. Um saludo para todos os proprietários. Aqui é o amigo Freddy Sánchez, do Rafa Nipeana na Vitória. Bendiciones. E o amigo Marcelo André também. Graças pela confiança. E que passe muy bien este domingo, espero que todos vamos a comportar, no vamos a dejar que la mujer en la Biblia correcta. Gente, chao, chao y compromiso hasta la próxima, chao, chao, buen domingo para todos, compromiso, bye bye.

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Beleza legal de bem com a vida. Muito bom dia, bom dia, bom dia, bom dia. Beleza, então estamos chegando aqui nos estúdios da Impact FM nessa manhã gostosa, último dia do mês de maio, rapaz, dia 31 de maio do ano de 2026. Muito obrigado pela sua sintonia. Com certeza hoje, Domingão Sertanejo, Domingão Sertanejo especial aí do mês de maio, né, cara? Com certeza que a Nossa Senhora de Aparecida venha nos cobrir com seu manto sagrado, nos abençoando, nos protegendo, nos livrando de tudo que possa nos prejudicar nessa vida, de todo o mal, que ela venha nos proteger e proteger também a nossa família, né? Proteger também o pessoal que está ouvindo a Impact FM, proteger o seu estabelecimento comercial, você que está me ouvindo do outro lado do rádio, muito obrigado pela sua sintonia. Estamos começando nessa manhã gostosa de domingo, Domingão Sertanejo, pela frequência de 95.3 Impact FM. Muito prazer, eu sou o Beto Silva, até o meio-dia, eu, Beto Silva, com você, trazendo muita moda sertaneja, chamamé, vaneirão, música gauchesca, com certeza, meu amigo. É uma reflexão do dia hoje para você, viu? Há momentos em que olhamos para a vida dos outros e pensamos que estamos ficando para trás. Mas Deus não trabalha com comparação. Cada pessoa tem um caminho, um tempo e um propósito diferente. A semente não cresce no mesmo ritmo da árvore, mas ambas estão vivas e se desenvolvendo. Aquilo que parece demorar pode estar sendo preparação. E o que hoje parece silêncio pode estar sendo Deus organizando algo maior do que você consegue imaginar. Não desista por causa do tempo, o relógio de Deus não falha. Bom domingo para você, que hoje seja leve, cheio de gratidão e boas escolhas, hein? Acredite, coisas boas estão por vir. Que o nosso domingo seja leve, hein? Um abraço pra você. Bom domingo, Domingão Sertanejo, pela Impact FM e 95.3.

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1: Não é essa aí também. Não é essa aí.
0: Acho que é o tio Laerte no bailão. Então já.
1: Também no... Cris, por favor, Cris.
2: Eu até gostei dessa música, eu tava dançando baguala. Nos é... Só faltou uma prenda aqui em cima para dançar.
0: Se não é nenhuma dessas aí, se não é nenhuma dessas, agora eu não sei qual que é. Qual
2: que é, Cris? Porque o povo vai gostar e vai dançar bastante. Tá chegando o tranco velho mais sanangueiro do sul do Brasil, é gurizada, merece o universo.

0: coisa legal, de bem com a vida. Bom domingo abençoado, hein? Manhã gostosa, solzinho já tá saindo. E Deus abençoe você, meu irmão. Tamo junto, hein? Aqui na 95.3, a partir de agora, Domingão Sertanejo. O telefone já tá liberado pra você participar comigo pelo 09-0984-323-346. Isso mesmo, hein? 0984-3233-46 é o WhatsApp da Impact FM. Temos sorteios hoje, hein? 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Meu amigo Jefferson está junto com a gente também lá do Lavacar Ponta Porã, hein, cara? Eita, nós, o tempinho abriu aí. 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Jefferson Minhos está na sintonia com a gente lá na Rua Guarantã, 567, Residencial Ponta Porã 1. 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Meu amigo Paulo César está na sintonia comigo também. Mandar um bom dia também, meu amigo Adão e a dona Leonarda, lá da AL Distribuidora de Bebidas. Obrigado pela sintonia, meu amigo Adão, dona Leonarda, toda a galera, muito bom dia para vocês, pessoal da AL Distribuidora de Bebidas. Estamos começando, hein, a nossa programação de hoje. Obrigado pela sua sintonia. 0984-323346. Obrigado pela sintonia. Já tá o pessoal na sintonia, né? Que Deus abençoe grandemente. Lá em Campo Grande já tá me ouvindo lá. Meu brother aí, né? O Valmir, conhecido como Bugrão, tá na sintonia com a gente lá em Campo Grande, capital morena. Obrigado pela sintonia, Valmir. Meu amigo Terêncio também já tá na sintonia com a gente lá em Sangapuitã. Bom dia, meu amigo gaúcho.
1: Beto, bom dia para nós, tudo bom? Tudo tranquilo, meu guri? Tudo
0: beleza, meu amigo, graças a Deus.
1: Vamos, você solta umas maldas do nosso grandioso Pedro Hortaça, que nos deixou, né, tia? Aquele gaúchão, velho, tranco missioneiro, tia. Solta uma moda desse grande gaúcho. Isso. Pedro Hortaça, se for atendido, o gaúchão agradece.
0: Pedro Hortaça, eu vi a reportagem, hein? Rapaz, é o cara aí que lançou a música Timbre de Galo, né? Mas vamos tocar os modão do Pedro Hortaça aí, meu amigo Terêncio, que tá ouvindo a gente lá em Sangapuitã.

beleza, Domingão Sertanejo, Domingão Sertanejo, bom dia, bom dia, bom dia. Bom dia, Beto Silva, estamos ouvindo você aqui na Fazenda Santa Luzia, Santa Luzia, né? Obrigado pela sintonia, toda a galera aí da Fazenda Santa Luzia. Pessoal lá na sintonia com a gente, lá no bairro da Granja também. Obrigado pela sintonia, o Simpson, a toda a galera que tá por ali também. Loja de som especializada, Simpson Centro Automotivo. Bom dia, Dezinho. Bom dia, Leila, bom dia, Melissa, bom dia, Murilo, bom dia toda a galera que já tá na sintonia da 95.3 hoje, Domingão Sertanejo.

Eita, nós, hein? Bailanta do Tiburcio aí na voz do saudoso Pedro Hortaça, né? Que nos deixou aí durante essa semana. Beleza? Então, relembrando aí alguns sucessos hoje do Pedro Hortaça, em nome do meu amigo Gaúcho Terêncio, né? Que tá pedindo pra gente lá em Sangapuitã, né?

0: Meu amigo Rodrigo Juqueri tá na sintonia já, muito bom dia. Bom dia também, meu amigão que tá junto com a gente, Cláudio Martins. Cláudio Martins, rapaz, tá ouvindo a gente, hein? Beleza, Cláudio? Bom dia.
1: Bom dia, bom dia, bom dia, bom dia, meu grande amigo DJ Beto Silva da Impact FM, hoje impactando, né, com as músicas sertanejas aí, matando a saudade. Quero mandar um grande abraço a você, primeiramente, meu grande
0: obrigado,
1: amigo.
0: Obrigado, obrigado.
1: De Ponta Porã, de Pedro Juan Cavalheiro. Meu amigo Dezinho, cara, da Simpson. Abraço, Dezinho, também. Ouvindo aqui a Impact FM pelo aplicativo, né? Desde Tangará da Serra,
0: Mato Grosso.
1: Hoje aqui dá 31 graus, meu amigo. Calorzinho abençoado. Um domingo abençoado para todos aí. Tá bom? Em Ponta Porã, Pedro Juan Cavalheiro. E continue curtindo aí, com certeza, a Impact FM com o nosso grande amigo e irmão DJ Beto Silva. Toca para nós a vaneira das meninas carinhosas, oferecendo para todos os ouvintes aquele abraço. Bom dia! Um ótimo domingo para todos vocês.
0: Valeu, valeu, valeu, meu amigo Cláudio Martins, então, ouvindo a gente diretamente lá de Tangará da Serra, rapaz do céu, pelo aplicativo. Ele pediu uma moda, né? Vaneira das meninas carinhosas. Bora tocar para ele, né? Eita, nós, amigo, um abraço para você, Cláudio Martins, tá na sintonia com a gente, lá de Tangará da Serra, hein? Obrigado pela sintonia, valeu, Cláudio! Pra você que quer participar comigo também, pelo 0984-323-346, é o WhatsApp aqui da Impact FM, linha direta com Beto Silva, beleza? Então...

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1: Beleza, então a galera lá no Tangará da Serra, cara, tá ouvindo a gente? Pediu tradição, maneira das meninas carinhosas. Bom dia pro meu amigo que tá na sintonia com a gente lá em Tangará da Serra, né? Cláudio Martins, rapaz do céu, hein? Mas ele é cria de Ponta Porã, né? Trabalhava muito, nós fazia estremecer aquela Marechal Floriano ali, eu, Cláudio, rapaz, eu tô por lá ainda, né? Mas o Cláudio tá lá em Tangará, trabalhando lá, né, Cláudio? Beleza, meu irmão?
0: Família.
1: Beleza, então pra você que tá querendo 50 reais no Pix, né? 50 no Pix, pode ser hoje? Sorteando pra você 50 reais no Pix hoje aqui na Domingão Sertanejo, então, em nome aí da SS Escava Top e Terraplanagem, hein? Beleza, então, pra você que tá participando comigo, já temos um sorteio aqui de 50 reais no seu Pix hoje, ajudaria, né? Domingão aí. Tomar aquela gelada, comprar uma carne, uma mistura, com certeza, 50 reais no seu Pix hoje, no sorteio aqui no Domingão Sertanejo, do meu amigo Elisson Cruz da Silva. Elisson Cruz da Silva, SS, Escava Top e Terraplanagem. Já vai participando aí, beleza? Meu amigo Rodrigo Juqueri tá na sintonia, pediu pra mim, Neguinho Parafuso, Negrinho Parafuso, né? Obrigado pela sintonia, valeu, Rodrigo!

Beleza, então eu quero mandar um bom dia também, meu, de bom dia também pra minha amiga Miriam, que tá ouvindo a gente, e também Oswaldo Cavaleiro, estão ouvindo a gente lá na fazenda, ouvindo a Impacto FM pelo aplicativo. A Miriam, que é proprietária aí da Ninja Pizzas e Lanches, né? Sorteou ontem com a gente. Beleza, Miriam? Bom dia pra você. Bom dia, Oswaldo Cavaleiro. Bom dia a toda a galera na fazenda aí, tá curtindo a Impacto FM. Obrigado pela sintonia de cada um de vocês, hein? Bom dia, Beto Silva. Meu nome é Silvio Gomes, final 282. Quero participar do sorteio do Pix. Já tá participando. Valeu, Silvio. Um abraço pra você, meu amigo. Quero participar do sorteio do Pix também. É o meu amigo Cláudio Martins. Pode sim, meu irmão, com certeza. Tá lá em Tangará da Serra o Pix, então vai chegar lá se ela ganhar, né? Se ela puder, é claro. Beleza? Meu amigo Cláudio Martins está na sintonia lá em Tangará da Serra.

0: juntamente com os Garotos de Ouro, tocando pra você. Antes você curtiu Tião Carreiro e Pardinho, Negrinho, Parafuso. E começamos aí com Frequência Trio, um remix pra vocês hoje, né? 9 horas e 55 minutos. Bom dia, Beto Silva, sou a Sandra Lopes. Quero participar do sorteio. Bom dia, Sandra!
1: Bom dia, Beto Silva. Eu queria participar do sorteio do Pix.
0: Tá participando já, hein, Sandra?
1: Meu nome é Cristina Sanchez Lopes.
0: Cristina Sanchez Lopes tá participando já, hein? Beto Silva, quero participar dos sorteios também. Olga Soledad Duarte, 527, tá na sintonia. Bom dia! Bom dia também o pessoal lá no bairro da Granja, tá ouvindo a gente, né? Minha amiga Dona Isaura, bom dia.
2: Silva, quero participar do sorteio do Pix. Quero a música do Amado Batista, Borboleta Azul. Aí coloca no sorteio do Pix, coloca Isaura, Veríssimo Barbosa ou Cauã.
0: Amado Batista, Borboleta Azul, vamos tocar pra você. Valeu, Dona Isaura. Bom dia, Beto Silva.
3: Também quero participar no sorteio, Beto Silva. Moro aqui no Camessa. Dia, Beto Silva. Quero participar no sorteio.
0: Beleza, Christian Renan tá na sintonia, já tá participando com a gente. Bom dia, Christian. Mais um áudio aqui chegando nos estúdios da Impact FM. Beleza?
4: Bom dia.
0: Bom dia, tudo bem?
4: Aqui é a Sheila.
0: Sheila,
4: eu gostaria de pedir uma música, Amado Batista, Borboleta. Oferecer pra minha tia Isaura, tio Chinho, minha mãe Neide e aos que estiverem ouvindo. Gostaria também de participar do sorteio do Pix.
0: Beleza, já tá participando já, viu? Minha amiga Miriam e também Oswaldo Cavaleiro estão lá na Fazenda Granja Iporã. Isso, Fazenda Granja Iporã. Tá ouvindo a Impact FM pelo aplicativo. Obrigado pela sintonia. Valeu, Miriam. Valeu, Oswaldo Cavaleiro também. Pediram um chamamé, né? Vamos tocar um chamamé daqui a pouquinho pra você, hein? Meu amigo Thiago.
5: Toca um modão, Thiago. E ganhar o prêmio.
0: Valeu, meu amigo Thiago. Vamos tocar um modão bem legal pra você aí. Meu amigo Thiago, sempre na sintonia também com a gente. Beto Silva, bom dia.
6: Bom dia, Beto Silva. Tudo bem, tudo tranquilo.
0: Beleza, meu amigo Porfírio, como é que tá você, rapaz?
6: Na paz. Deus abençoe.
0: Obrigado.
6: Queria participar do sorteio também. Coloca meu nome no sorteio. Sou Porfírio. Porfírio Garcia, do Jardim Monte Alto. Toca uma música aí pra nós. Uma música agitada aí. Beleza?
0: Beleza, valeu, valeu, meu amigo. Obrigado, Porfírio.
6: Deus abençoe.
0: Porfírio Cavaleiro Garcia, lá do Monte Alto, tá na sintonia com a gente. Ele pediu uma música animada, né? E animação é o que não falta nesse programa, né, cara? Beleza, então? Bom dia também, a minha amiga tá na sintonia com a gente lá no Camel Saad. A Tereza Fernandes, né? Gostaria de participar do sorteio. Tereza Fernandes dos Santos, gostaria de ouvir uma música do Henrique e Juliana. Vamos tocar pra você, beleza? Minha amiga Tereza tá lá no Cabel Saad. Quero mandar um bom dia, meu amigo Carlão, corintiano também, tá na sintonia com a gente, né? Tá parceiro hoje o Carlão corintiano. Parabéns aos corintianos ontem, né? Ganharam aí. Valeu, Carlão. Um abraço, meu irmão. Que Deus abençoe. Muito bom dia pra você. Bom dia, mais um áudio aqui na 95.
7: Bom dia, bom dia.
0: Bom dia.
7: Beto Silva.
0: Que tal?
7: Eu quero participar do sorteio,
0: senhor. Sim, senhor. Poder.
7: Sou eu, amado. Guilhermina.
0: Amado da vida.
7: Se puder.
0: Sim, senhor, favor. Sim, senhor.
7: E quero escutar a música de René e Renan. Qualquer música dele.
0: Renan e Raí. Sim. Meu amigo amado aqui da Vila Guilhermina pediu Renan e Raí. Vamos atender um pedido pra você. Daqui a pouquinho a gente toca aí. Pedidos musicais aí, né? Com certeza. Renan e Raí também é um pedido musical. Já vai produzindo aí com o piloto, beleza? Um abraço pra você, pra toda a galera que tá na sintonia, meu amigo amado, aqui do Guilhermina. Mais um áudio aqui na 95. 10 horas da manhã em ponto. Bom dia.
8: Bom dia, Beto Silva. Aqui é a Cátia do Jardim Boa Vista. Manda uma música. Quero falar com alguém pra minha mãe Vitória. Quero participar do sorteio.

0: Beijo.
1: Beijo, valeu, Kátia. Quero falar com alguém, ela falou. Eita, nós, hein? Um abraço pra você, Kátia, toda a galera que tá na sintonia lá no Maria Vitória. Obrigado pela sintonia, beleza? Então, 10 horas da manhã e... 10 horas da manhã em ponto agora aqui na 95.3.
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0: Beleza, então eu quero mandar um bom dia ao pessoal lá da SS Escavatop Terraplanagem. Meu amigo Elisson Cruz da Silva tá na sintonia da 95, tá dando carona na sua caminhonete aí, né? Muito obrigado pela carona, meu amigo Elisson Cruz da Silva. 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Então pega o teu smartphone, pega o seu telefone e já manda um áudio para mim, já manda seu nome completo, já participa com a gente em nome da SS Escavatop e Terraplanagem. A gente tá sorteando esse Pix no valor de R$50 para você hoje aqui na nossa programação.
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1: Beleza, então aí é o som de Henrique Juliano, gordinho, né? Pedido musical aí da minha amiga Tereza lá do Camel Saad. Tá na sintonia da 95. Valeu, Tereza Fernandes dos Santos. Também a Caroline, né? Rapaz, encontrei a Caroline, foi ontem, eu acho. Tava trabalhando ali no centro. Menina trabalhadora, hein? 100% de saúde, paz aí. Valeu, Caroline. Um abraço.

0: Beleza, então chegando mensagem aqui nos estúdios da Impacto FM para você concorrer ao Pix no valor de 50, hein? Bom dia!
1: E aí, é Beto Silva. Aqui quem fala é Ramona Cristina Escobar. Queria participar do sorteio também. Bom domingo para você, que Deus abençoe você, tá?
0: Obrigado. Igualmente, Ramona Cristina Escobar tá trabalhando e ouvindo Impacto também, né? Bom dia, Beto Silva! A Simone e o Norato estão aqui, hein? Eita, nós, pelo menos a filha do meu amigo Mário Norato apareceu, né? O Mário Norato sumiu, mas ele tá lá com o radinho ligado, tenho certeza, hein? Toca pra gente a música Farei Tudo Outra Vez, com Deli Delinha. Ofereço pro meu esposo Roberto Salcedo, que hoje tá de aniversário, hein? Então tem churrasco hoje, hein? Rapaz do céu, hein? Roberto Salcedo tá de aniversário hoje, rapaz? Então tem churrasco hoje, hein? É, bom dia, Beto, quero participar do sorteio do Pix. Vitoriana Russo, do Camel Saad, a melhor loja SS Escava Top. Bom dia, Beto Silva, aqui é o Nego, bar do Ponto dos Amigos. Estamos na escuta, beleza? Toca uma música dos Filhos do Rio Grande e vamos participar do sorteio do Pix, beleza? Então valeu, meu amigo Nego. Os Filhos do Rio Grande, ele pediu, né? Vai participar com a gente também do sorteio do Pix. Meu amigo Nego é irmão do meu amigo alemão Marceneiro, né, cara? Eita, nós, hein? Um abraço pra vocês aí. Ele pediu a música dos Filhos do Rio Grande. Isso, é, vamos tocar, vamos procurar uma pra ele aqui. Bem top, né? Os Filhos do Rio Grande. É, meu amigo Nego lá do Bar do Ponto dos Amigos.

0: Beleza? Então, mais gente querendo falar com a gente aqui na 95. Bom dia, sou a Elisângela, quero participar do sorteio do Pix. Moro aqui no Jardim Itaipu. Beleza, Elisângela? Bom dia.
1: Bom dia, Beto Silva.
0: Bom dia.
1: Eu sou o Baiano do Camão Saad. Eu quero participar do sorteio.
0: Brian do Camel Saad já está participando também. A minha amiga Claudelina Cabreira também já está participando. Obrigado pela sintonia. Bom dia. Estamos na sintonia. Apareceu o aniversariante, rapaz. Roberto Salcedo. Um abraço, beleza então? Bom dia, Beto Silva.
2: Bom dia, Beto Silva. Tudo bem?
0: Tudo bem.
2: É Joana do Monte Alto. Quero pedir uma música Tordilho Negro, você pode trocar pra gente? Ofereço pro meu esposo Jorge, pra todos que estiver ouvindo.
0: Tordilho Negro.
2: Vamos participar do sorteio do Pix.
0: Beleza, vamos tocar sim, beleza? Então, obrigado pela sintonia, então. Pessoal que tá ouvindo a gente, minha amiga Joana, a toda a galera aí pediu Tordilho Negro pra gente. Vamos tocar pra você. Valeu, Joana, obrigado pela sintonia. 10 horas da manhã e 19 minutos já, hein? Eita, nós, hein? Bom dia.
3: Bom dia.
4: Bom dia, Beto Silva. Escuta a música do Duca e Dalvan, Isabelino, Jamil Saldanha Derzi, queria participar do sorteio do Pix. Obrigado.
0: Beleza, meu amigo Isabelino, um abraço pra você, pediu do Duca e Dalvan. Vamos tocar pra ele, anotado o pedido dele aí, produção. Anotaram o pedido do meu amigo Isabelino. Beleza, Isabelino, bom dia pra você, ótimo domingo também. Bom dia pra galera toda que tá na audiência da Impacto FM, né? Minha mãezona lá no bairro da Granja, bom dia.
5: Bom dia, velho. Tudo bem, filho? Bom domingo pra todos vocês da área.
0: Fala, mãe.
5: Sorteio, tá uma música pra mim, é... Só por telefone.
0: Só por telefone. Também é pedido musical, hein?

vários pedidos musicais hoje. Aí o pessoal já tá curtindo o Domingão Sertanejo, né? Temperando aquela costela, meu amigo Roberto Salcedo. Já tá acendendo o carvão aí, né, Roberto? Rapaz, top demais da conta, hein? Valeu, meu amigo Roberto Salcedo. Parabéns pra você, meu irmão. Que Deus abençoe grandemente. Tamo junto, Impacto FM 95.3. Hoje, Domingão Sertanejo. Último domingo do mês de maio, né? 31 de maio. Beleza? Vai mandando o seu nome, vai participando. 0984-323-346. Cantando Minha Saudade, os filhos do Rio Grande.

0: Beleza, então aí a música só por telefone, André Andrade, pedido musical, hein, gente? Beleza, então hoje estamos sorteando um Pix no valor de R$50 em nome da SS Escava Top Terraplanagem. E aí, como é que tá teu domingo, hein? Domingão Sertanejo, é aqui na 95,3, hein, cara? Beleza, e estamos sorteando também uma caixa de cerveja para você retirar até às 15 horas lá no Mercado e Conveniência. Tem de tudo, hein, cara? Meu amigo Paulinho tá lá na sintonia, na rua Jamelão 765. Isso mesmo, hein? 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Um abraço aí, meu amigo Paulinho, ao Anderson, a toda a galera que tá ouvindo a gente, fazendo aquele churrasco, né, cara? 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Sorteando pra vocês também uma caixa de cerveja trincando de gelada, hein? Bom dia!
1: Bom dia, Beto Silva. Tudo bem? Aqui é a Lindalva Franco de Oliveira, do Bosque Carandá.
0: Tudo bem, dona
1: quero
0: Lindalva?
1: Quero participar do sorteio, porque não me sorteio. Eu quero que toque a música pra mim. Hoje eu quero a música de Amado Batista. Toca aquela Moreninha, meu amor. É Moreninha, meu amor. Não sei o nome dela direito, mas eu acho que é Amado Batista. Confere o Amado Batista aí,
0: beleza.
1: Tá bom. Ofereço pra todos que estiver ouvindo, tá?
0: Vale. Obrigado, Beto Silva. Beleza, dona Lindalva. Lindalva Franklin de Oliveira. Tá ouvindo a gente lá no Bosque Carandá, né? Obrigado pela sintonia. Meu amigo Alcides, lá no bairro São João, né? Cara da Sanesu aí, bom dia.
2: Beto Silva, bom dia, meu patrão. Como que tá o domingão, hein? Domingão maravilhoso.
0: Tudo bem, cara. Melhor agora falando com você. Um bom dia pra nós aí, né?
2: Bota domingo ser seus ouvintes aí, Betão.
0: Valeu.
2: Ô, Beto, vê aí se você acha aí que eu pedi esse dia pro Marcelo de André. Acho que não achou, não. É, Chitãozinho Chororó, loira gelada. Essa moda é top, hein, cara. Bom domingão, meu amigo Beto Silva. Fique com Deus. Bom domingo pra você e pros seus ouvintes, sua família.
0: Beleza, valeu, Alcides. Loira gelada, Chitãozinho Chororó. Vamos procurar aqui, valeu? Um abraço, bom domingo pra você também. Meu amigo Cristiano Schwingel, alemão marceneiro. Beleza? Pediu aqui pra gente a música Boboca e o Bobão, né? César e Paulinho, tá anotado o pedido dele também aqui. É, Roberto. Eita, nós, Roberto Salcino falou que tá esperando o sogrão tirar o escorpião do bolso pra sair o churrasco, hein? Rapaz, o aniversário é você, meu amigo. Bom dia, Beto Silva. Sou a Silvia da Rodoviária, quero participar dos sorteios. É, estou na escuta da programação, Silvia Gaiuso. Gostaria de ouvir a música. Se eu bebo, é problema meu. É, rapaz, isso aí é música com Tchê Garotos. Seu bebo é problema meu, né? Bom dia!
3: Bom dia, Beto Silva. Aqui é o João Medina do Jardim Ivone. Gostaria de participar do sorteio do Pix e ouvir a música do Canto da Terra. Você foi a melhor coisa que eu tive. Bom dia, Beto Silva.
0: Você foi a melhor coisa que eu tive? Eita! Cumprido o nome da música, hein? Vamos procurar aqui, né, cara? Valeu, meu amigo João Medina. Com certeza, um abraço. Você foi a melhor coisa que eu tive. Será que tem essa música? Vamos ver aqui certinho aqui. Meu amigo João Medina, obrigado pela sintonia. É, pessoal que tá ouvindo a gente também lá na... Meu amigo Alfredo, lá na Fazenda Três Palos, né? Tá ouvindo a gente. Obrigado, Alfredo. Um abraço para você. A toda a galera que tá na sintonia com a gente. Aí na Três Palos, ouvindo a Impact FM. Obrigado pela sintonia, hein? Bom dia, Beto Silva. Gostaria de participar do sorteio. Eu sou a Tailane. Tailane tá na sintonia. Beto Silva.

0: Um abraço para você, bom dia, Dona Rosa, que está na sintonia com a gente, lá na Chácara Coqueirinho, Estrada do Amor, Ataíde Alexandre. Bom dia, Dona Rosa, um abraço para a senhora, a toda a galera aí na Chácara Coqueirinho, beleza? E o meu amigo Pedrão também, né? Um abraço para você lá na Chácara Coqueirinho, pediu para a gente, Paulo, César e Paulinho, Fazenda da Esperança. Beleza, um abraço para você então, para toda a galera ali na Chácara Coqueirinho, né? Na sintonia. Tá na sintonia meu amigo Adão também, né? Adão, a dona Leonarda, toda a galera ali da AL, distribuidora de bebidas. E meu amigo Adão pediu uma música com de Paulo e Paulino, oferecendo aí, né? Pra toda a galera que tá ouvindo Impacto. E de oferecimento também pra galera lá da AL, distribuidora de bebidas. Meu amigo, minha amiga, com certeza a vida da gente é melhor com música, né?
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0: Com certeza, hein? De Paulo e Paulino, participação da saudosa Marília Mendonça. Chegando pra cantar pra vocês, então. Estrelinha, 10 horas e 36. Bom dia.
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Beleza, então aí é o som de César e Paulinho, Boboca e o Bobão. Rapaz, pedindo musical do meu amigo alemão marceneiro, é o Cristiano Schwingel. Pra você que tá na sintonia, 10 horas da manhã e 48 minutos, hein, gente? 10h48, pra você na sintonia, 9h48, horário sul-mato-grossense.

na sintonia, minha amiga Edmara, lá do Jardim Botânico, hein? É do Boboque e do Bobão, né? Ela pediu, Beto Silva, toca pra gente a música Pau que dá Cavaco, na voz de João Luiz Correia.

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Eita, nós, hein? Beleza, então 11 horas e 10 minutos. 11 e 10. Quero mandar um bom dia pra galera que tá com o rádio ligado no 12, rapaz. Tá lá no meu amigo Pedrinho, Boteco do Pedrinho. Meu amigo Marcelo tá por lá. Toda a galera lá no meu amigo Pedrinho, né? Tá na sintonia com a gente. Beleza? Obrigado pela sintonia, viu? Você mandando o seu nome, participando, mandando o seu...

0: o áudio aqui, você concorre a uma caixa de cerveja lá do Mercado Conveniência. Tem de tudo do meu amigo Paulinho, né? Beleza? Ali na rua Jamelão, 765. E também estamos sorteando aí R$50 no seu Pix hoje. Ajudaria ou não? Rapaz, em nome da SS Escavatop Terraplanagem, meu amigo Ellison Cruz da Silva tá na sintonia com a gente. Ele pediu essa música aqui pra gente. Vamos tocar daqui a pouquinho. É do Mato Grosso e Matias, Igrejinha Azul. Beleza? Mas antes, vamos ver os áudios que estão chegando aqui, que não é pouco, hein? Bom dia!
1: Fala, cheirinho! É. E aí, Beto Silva, como tá, grande amigo? Tranquilo, tranquilo, bairro.
0: Beleza, Geraldo!
1: Buen domingo espetacular para vos, hermano.
0: Gracias.
1: Y ante el Flamengo, tiró más 3 puntos do Curitiba. Beleza, mano.
0: Beleza.
1: E uma música de Jadson. Pode ser ou não?
0: Pode. Vamos
1: Quero
0: tocar.
1: Participar nos sorteios. Quem sabe hoje eu ganho.
0: Beleza, meu amigo.
1: Valeu, Beto Silva. Excelente programação e excelente domingo.
0: Valeu, meu amigo Geraldo, tá na sintonia com a gente. Bom dia, Beto Silva. Bom dia, bom dia.
2: Bom dia. Aqui é a Sheila. É, eu gostaria de pedir uma música, Amado Batista, Borboleta. Oferecer da minha tia Isaura, tio Chinho, minha mãe Neide e aos que tiverem ouvido. Gostaria também de participar do sorteio do Pix.
0: Beleza, valeu Sheila, obrigado, bom dia.
3: Oi, toca a música aí, aqui fala o Leandro, Jandivone, Roberto Cala, esse cara sou eu.
0: Beleza, meu amigo Leandro, lá do Jardim Vone, tá ouvindo a gente. Obrigado pela sintonia, mais um áudio aqui nos estúdios da Mais Ouvida da Fronteira, Rádio Impacto FM.
4: Bom dia, Beto Silva. É, a Isaura passou esse contato aí. Sou a Matilde. Qual é o sorteio da rádio de vocês, hein? Meu esposo Carlos Augusto, Lisa Manoel, né? A Isaura, né? O Chim. E tem bom dia pra vocês e com Deus.
0: Beleza, Matilde, já tá participando com a gente, hein? Obrigado pela sintonia. Bom dia, Beto Silva, abençoado domingo, linda programação, fé, sabedoria e paz. Beleza, um abraço aí. Ela mandou aqui, ó, domingo, dia 31 de maio, último dia do mês, né? Gratidão e esperança, gratidão a Deus pelas bênçãos e cuidados, hein? E esperança de que o novo mês será um mês de bênçãos, alegrias e muita paz. Um bom dia, né? É a Dona Maria que está na sintonia com a gente. Obrigado pela sintonia.
5: Bom dia, Beto Silva. Beleza?
0: Beleza.
5: Então, música, mãe de passista, secretária Maria Helena e São Ramon. Gajinha Ivone. Olá, Beto Silva, Alfredo.
0: Beleza, meu amigo Alfredo. Pediu secretária com o Amado Batista, meu amigo Alfredo tá ouvindo a gente lá na Três Palos, né? Obrigado pela sintonia. É, bom dia.
6: Bom dia, meu amigo Beto Silva.
0: Beleza, meu amigo?
6: Beleza. Olha aí, eu quero participar do sorteio aí, coloca meu nome aí, Elvio Ajala.
0: Elvio Ajala.
6: Bom domingo a todos.
0: Beleza, Elvio, já tá participando. Beto Silva, toca pra gente a música La Bailanta, Grupo Pantanal, Edmara tá pedindo pra gente. Vamos tocar, hein? Bom dia.
7: Bom dia, Beto Silva, beleza? Aqui é o Nilson Neres do Marambaia.
0: E aí, Nilson?
7: Aí da São Domingo, né?
0: Beleza, meu amigo?
7: Tô na escuta aqui em Antônio João. Tô trabalhando pra cá.
0: Tá em Antônio João.
7: Estamos na escuta, tô aqui.
0: Beleza, Nilson.
7: Ô, coisa linda, mano. Mas viu? Vê se você consegue encontrar uma música pra mim. O Silêncio Também Responde. Esse dia eu pedi pro Marcelo André. Não sei se ele não achou ou ele esqueceu. Mas eu encontrei no YouTube.
0: O Silêncio Também Responde. Vamos procurar aqui, beleza? Então, mais um áudio aqui na 95, 11 horas e 15. Vamos rápido, hein?
8: Bom dia, meu amigo Beto Silva. Tudo bem?
0: Bom Como dia.
8: As coisas? Tudo jóia?
0: Beleza, meu amigo William. Melhor agora falando com você, hein?
8: Domingão bonito aqui, né, Beto? Queria participar do sorteio aí, sou o William aqui.
0: Beleza.
8: Do SL2. Sorteio aí da, William, da resenha dele e do SS Scava Top aí, beleza, Betão?
0: William do Residencial 2, né? Não, era do Mercado e Conveniência, tem de tudo. Tá sorteando uma caixa de cerveja comigo hoje aqui. E R$50 no Pix, o pessoal lá da SS Escava Top e Terraplanagem. Só corrigindo, hein? É Mercado e Conveniência, tem de tudo.
9: Bom dia, Beto Silva. Tudo
0: bom
9: bem?
0: Dia.
9: Aqui quem fala é Jéssica Alves, aqui do bairro Camel Saad. Gostaria de participar do sorteio do Pix.
0: Jéssica Alves, lá no Camel Saad, tá participando já, beleza, Jéssica? Bom dia.
10: Bom dia, Beto Silva. Que a graça e a benção de Deus esteja com todos vocês aí, locutores, família, proprietário da rádio aí. Um abraço. O tempo tá tão bonito aqui, um clima gostoso.
0: Aqui também, agora abriu o tempo aí.
10: Uma carninha com a dipirona.
0: Ah, e sim.
10: E isso aí, curtindo uma cachaca antiga. Um abraço a todos os ouvintes aí, que Deus abençoe a todos. E aí, Roberto, já levantou?
0: Roberto Salcedo tá de aniversário hoje, hein?
10: Aí, manda pra cá pra Sinop pra nós. Um abraço para todos os ouvintes aí. Que Deus abençoe.
0: Valeu, meu amigo José Anselmo, falando com a gente lá de Sinop, Mato Grosso, hein, cara? Obrigado pela sintonia, meu amigo José Anselmo. Bom dia, Beto Silva. Quero participar dos sorteios. Estamos na escuta, hein? É minha amiga Glória. Glória Carvalho. Tá na sintonia da 95. Bom dia!
11: Bom dia, Beto!
0: Tudo bem, bom Ângela?
11: Grano, Beto. E sempre tô ouvindo vocês, só que eu não mando áudio.
0: Né? É, mas tá ouvindo, tá bom, né?
11: É isso, tá meu valendo. Beto. Aí eu vou deixar você tocar uma música. Acho que vocês lembram as músicas que eu gosto, né? Aí eu vou deixar você tocar uma pra mim aí.
0: Beleza.
11: Vamos ver se você lembra, tá
0: vamos
11: bom?
0: Vamos lembrar.
11: Todas as músicas que eu gosto, tá bom? É isso, né, Alberto? Bom dia
0: valeu.
11: Você e bom domingo.
0: Valeu, Ângela, lá na Copa Fronteira, tá ouvindo a gente. Mais um áudio aqui rapidinho.
12: Oi, Roberto Silva, tudo bem?
0: Tudo bem.
12: Eu vim participar do sorteio. Sou Ana Cristina aqui do Parque dos Eucaliptos, ótimo domingo a todos.
0: Ana Cristina do Parque dos Eucaliptos já está participando, valeu Ana, obrigado. Beto Silva, estamos ouvindo a rádio aqui no Camel Saad. Ótimo domingo para vocês aí, quero participar do sorteio do Pix. Toca para gente uma música do Grupo Pantaneiro. Beleza, então um abraço aí meu amigo Wilson, tá na sintonia com a gente lá no Camel. Tá com sono 12 lá meu amigo Wilson, hein? Beleza, então um abraço pra você, Wilson. Vamos tocar uma música do grupo Pantaneiro. Beto Silva, tem que seguir o patrocinador do Pix no Instagram para concorrer ao Pix. Se sim, poderia me mandar o arroba dele fazendo o favor. 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E também estamos sorteando uma caixa de cerveja lá do Mercado e Conveniência. Tem de tudo, beleza? Então, gente, muito bom dia para vocês, 11 horas da manhã e 19 minutos, 11 e 19, aqui pela Impact FM 95.3. Um recadinho do meu amigo Alex, da dupla Alex e Ivan.
13: Alô, ouvintes da Impact FM, Alex da dupla Alex e Ivan. Passando aqui para agradecer toda a galera que tem ligado na Impact. Pedido os sucessos da dupla Alex e Ivan. Mandar um abraço ao meu amigo Beto Silva, obrigado meu parceiro. Tamo junto, toca um modão pra nós aí. Uma excelente semana. Faz barulho, moça.
0: Beleza, valeu, Alex. Alex da dupla Alex de Ivan, tá na sintonia também. Meu amigo Mamute.
14: Bom dia, meu nobre amigo Beto Silva. Mamute na área. Tamo aqui na sintonia da melhor e mais democrática rádio da fronteira. Sem dúvida nenhuma, Impacto FM 95.3. Gostaria
0: isso
14: muito
0: mesmo
14: de ouvir essa música. O Prato do Dia, com Tião Carreiro e Pardinho. Grande sucesso, meu nome. Sertanejo Raiz. Beleza? Tamo junto, me queira bem, não custa nada.
0: Beleza, então vamos tocar ela na versão aqui de Alex Ivan. Alex Ivan que tá na sintonia com a gente. Beleza? Bom dia pra você, Alex, da dupla Alex Ivan, então, tocando pra você. Prato do Dia, 11 horas e 20 minutos.
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Beleza, então, Alex Ivan, pra todo dia, hein? Pra você que tá participando do sorteio do Pix hoje aqui comigo, meu amigo Ellison falou, pessoal, seguir o Instagram dele também, tá? 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Beleza, então? Bom dia, Beto.

0: Silva. Gostei de ouvir a música do Di Paulo e Paulino. Muito obrigada. Beleza, bom domingo, hein? Bom domingo também pra você. Minha amiga Eliane Cassati tá na sintonia com a gente nessa manhã de domingo, Domingão Sertanejo. E o pessoal lá na Chácara Coqueirinho, hein? A dona Rosa pediu, ela vai ouvir a Thaíde Alexandre, Estrada do Amor.
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0: Eita, nós, hein? Beleza legal, de bem com a vida, o saudoso Pedro Hortaça, que nos deixou essa semana aí, cantando pra vocês Timbre de Galo hoje, aqui no Domingão Sertanejo, hein? Quero mandar um bom dia pra minha amiga Gláucia, tá ouvindo a gente lá no Bosque Carandá. É, Floberto, escutou ouvindo Domingo em Família, hein? Toca pra gente a música Coração Cigano, do Gini Geno. Beleza, tá participando dos sorteios, hein? Pra você ganhar o Pix hoje aqui, você vai ter que estar seguindo a página do Instagram da SS Escavatop Terraplanagem, beleza? SS Escavatop e Terraplanagem. Você que mandou o seu nome e tá participando com a gente, segue ali, SS Escavatop e Terraplanagem. 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Tá no status aqui da Rádio Impacto FM, a página do Instagram da SS Escavatop. Sorteando R$50 para você daqui a pouquinho, né? E uma caixa de cerveja, então, em nome também lá do Mercado e Conveniência. Tem de tudo, mais áudio chegando aqui. Bom dia.
1: Bom dia, Beto Silva. Quero participar do sorteio. Sou a Graciela do Camel Saad. Vou participar do sorteio do Pix.
0: Beleza, Graciela. Tem que estar seguindo o Instagram da SS Escavatop, viu? Olá, Beto Silva. Estou ouvindo você desde a internet. Rádio Paraguai Online Net. Bom dia. Me coloca no sorteio da caixa de cerveja e do sorteio do Pix. É, aqui é a Carla do Jardim Ibirapuera, bairro Ibirapuera. Beleza, Carla? Bom dia pra você, pra toda a galera aí no Ibirapuera, que tá ouvindo a gente também, né? Meu amigo César Ruiz, bom dia!
2: Bom dia, meu amigo Beto Silva. Bom dia, audiência da Impacto FM. Melhor rádio da fronteira. Domingo, né? Domingo da família.
0: É isso.
2: Curtindo em casa. É, toca uma do Dino Rocha ao meu velho pai. Beleza? Bota meu nome no sorteio.
0: Beleza, meu amigo Paulo César Ruiz. Tá na sintonia com a gente. Pediu Dino Rocha, né? Vamos tocar pra ele aqui, né? Vamos ver certinho aqui se nós acha. E pra você que tá na sintonia da 95 também, né? Mais um áudio, bom dia.
3: Silvio ouvinte da Impacto FM. Um abençoado domingo a todos os ouvintes. Sou Regina Pedersen do Parque dos Eucaliptos.
0: Regina
3: Quero
0: Pedersen.
3: Quero participar do Pix da SS Escavatop e dos outros sorteios que tiver na rádio.
0: Valeu, Regina Pedersen. Tem que estar seguindo a página do Instagram da SS Escavatop, hein? Aproveita também e já segue a página da Impacto FM. Com certeza, Impacto FM 95.3 está junto com você também. Nessa manhã legal, manhã de domingo, dia 31, hein, cara? 31 de maio, último domingo do mês de maio também, último dia, né? Amanhã se inicia aí o mês novo, um mês zero bala pra você, mês de junho. E esse mês que se inicia amanhã, venha com muita paz, muita saúde. É, rapaz, aí pra gente poder estar trabalhando aí, né, no mês de junho, com certeza. Bom dia, Beto Silva! Estamos na escuta da melhor programação de domingo. Coloca meu nome para os sorteios. Joana Djala. Tem um domingo abençoado para você também. Beleza, Joana? Joana Djala. Esse mesmo, hein? Beleza, então. Um abraço para você. Joana Djala. Tá na sintonia da 95. Roberto Salcedo. Esse mesmo. Esse que é o Instagram da Impact. Ou da SS Escavatop. E aproveito e já sigo da Impact também, né?
3: Toca uma música para nós ouvir. Mato Grosso e Matias.
0: Mato Grosso e Matias, tá na agulha aqui então. Igrejinha, essa vai pro meu amigo Ellison Cruz da Silva também. Beleza? Então, um abraço, bom dia.

Beleza, então, linda canção, lindo modão, né, cara? O Silêncio também responde, Bastião Santos, aqui no Domingão. Domingão sertanejo, meu amigo.

Velho Pai, pedido musical do meu amigo César Ruiz, tá na sintonia com a gente, obrigado pela sintonia de cada um de vocês que estão ouvindo o Impacto FM, 11 horas e 52 minutos, hein?

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1: beleza, nós. Então aí é o som de Genigeno Coração Cigano, aqui na Impacto FM 95,3, né? Bom dia, Beto Silva, bom dia. Estamos na sintonia exatamente hoje, exatamente 31, né? Aniversário da minha irmã, a Marta Lúcia Aguilera. Parabéns com visita da família de Campo Grande e Bela Vista. E a Cirlei já apavorando o nível da Lúcia Aguilera, Marta Lúcia Aguilera, né? Bora para uma gelada. Falou, eita, nós, hein? Beleza, então, gente, 11 horas e 59 minutos. Eu vou tocar mais uma música. A gente já vai fazer o sorteio do Pix lá da SS Escavatop. Lembrando, para você, ganhador do Pix, tem que estar seguindo a SS lá na página do Instagram. Beleza, então? Um abraço para toda a galera que está na sintonia com a gente. Pedido musical dos Serranos, Tordilho Negro. E a gente vai sortear também uma caixinha de cerveja lá da Mercado e Conveniência. Tem de tudo do meu amigo Paulinho para retirar até as 15 horas da tarde, beleza? Então...

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2: Turma do Boteco, os cachaceiros de plantão, que cante com a gente.

Beleza, então, dama preferida, eu sou do grupo Pantaneiro aqui na 95,3. Galera toda já tá seguindo a gente. Beleza? Então, pra você que mandou seu nome, participou, bora fazer o sorteio aqui, então, agora de um Pix no valor de R$50, oferecimento ali da SS Escava Top Terraplanagem, meu amigo Ellison Cruz da Silva, trabalhos aí, colocações, terraplanagem, rapaz, o que você precisar, o pessoal da SS Escava Top Terraplanagem tá ali pra melhor atender você. Beleza, meu amigo Ellison Cruz da Silva, tá na sintonia com a gente. Obrigado pela sintonia, meu querido. 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Vamos sortear, então, um Pix no valor de R$50 da SS Escava Top Terraplanagem aqui na 95.3. Tem que estar seguindo a página no Instagram, tá? Pessoa ganhadora, para poder retirar esse Pix aí no valor de R$50. Beleza, então, ouvinte número 186, Roberto Salcedo. Roberto Salcedo ganhou um Pix da SS Escava Top. Já manda pra mim se você tá seguindo aí pra Escava Top. Certinho aí, Roberto Salcedo. Isso? E me manda tua chave Pix pra mandar uma foto lá pro rapaz poder tá fazendo o Pix pra você, beleza? Roberto Salcedo foi o ganhador aí de um Pix no valor de R$50. Agora vamos sortear uma caixa de cerveja, oferecimento lá do Mercado e Conveniência, tem de tudo, ali na rua Jamelão, 765, Residencial 2. É, rapaz, hoje tem churrasco com a engraçada por quilo lá, pra você poder estar retirando, tá bom? A pessoa ganhadora tem que ir lá retirar até as 15 horas essa caixinha de cerveja, beleza? Então, Mercado e Conveniência tem de tudo, meu amigo Paulinho, também tá o Anderson, tá toda a galera aí, valeu? Obrigado pela sintonia!

0: Beleza, então, ouvinte número 121, isso, 121, é a Carla, lá do Jardim Ibirapuera. Carla, do Jardim Ibirapuera, foi a ganhadora dessa caixinha de cerveja, ouvindo a gente lá no Jardim Ibirapuera, beleza, então? Beleza, Carlas, bom dia pra você, pra toda a galera aí no Jardim Ibirapuera, né?
1: Bom dia, tudo bem, tranquilo? Aqui é o Eduardo, aqui da Vila Renault. Tô de olho na rádio aí. Tamo junto, se puder me colocar no sorteio aí.
0: Eduardo!
1: Valeu, muito obrigado, bom final de semana, hein?
0: Vila Renault, rapaz, mas já sorteamos. Valeu, Reinaldo. Eduardo, obrigado pela sua sintonia. Valeu, Eduardo. Bom dia também, bom dia, bom dia pra toda a galera, né? Roberto Salcedo já mandou aqui pra mim. A Carla falou, obrigado, Alberto Silva, vou lá retirar. Você sabe onde fica lá, Carla? Hã? Beleza, então? Carla, lá do Ibirapuera, bairro Ibirapuera, beleza, então? Então a Carla do Ibirapuera ganhou a cerveja e o Roberto Salcedo ganhou um Pix aí no valor de R$50. O Roberto já mandou uma foto aqui no Instagram aqui que ele já tá seguindo a Impact, o ASS Escavatop. Beleza, Roberto? Obrigado pela sintonia, um abraço para você, para toda essa galera que tá na sintonia da 95.

0: Eita, nós aí, é o som de Renan e Raí. Quero mandar um bom dia. 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Meu amigo também tá na sintonia com a gente, a pequenininha Maila, né? Obrigado pela sintonia, pessoal ali da Pastelaria Sônia, meu amigo Rafael também, toda a galera ali com o melhor salgado, cerveja gelada, refrigerante e remédio para o seu tereré. Beleza, então? 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Temos ali também carvão, lenha pro teu churrasco. Beleza, meu irmão? Aqui eu não tenho amigos. Pessoal lá de Tangará da Serra, estamos na finalização da nossa programação já, né?
1: Aô, potência! Foi um prazer imenso curtir aí esse programaço da Impact FM aí com o DJ Beto Silva. Valeu, DJ Beto Silva. Meu grande amigo, aquele abraço, hein, cara? A Marechal Floriano não é mais a mesma coisa sem nós dois, né? Agora tá melhor ainda agora... com o DJ Beto Silva ali.
0: Tamo lá.
1: Pernambucana, fazendo trabalho bonito. Obrigado, DJ. Aquele abraço, meu grande amigo, irmão Beto Silva, todos de Ponta Porã e Pedro Rão Cavalheiro. É um prazer poder estar juntinho com vocês aí participando. Beleza? Aquele abraço.
0: Valeu, Cláudio.

Beleza, então, meio-dia e 17 minutos, hein, gente? Meio-dia e 17, finalizando a nossa programação de hoje. Que Deus abençoe grandemente você pelo seu domingo, te dê um domingo de paz, um domingo abençoado, domingo em família. Tá com a mãezona do lado, dá um abraço bem apertado na sua mãe, no seu pai, no seu filho, na sua esposa, no seu marido. Beleza? São pessoas que a gente sempre quer do lado e com certeza hoje é domingo, domingo dia da família, domingo dia do Senhor, tá bom? Fiquem todos com Deus, tchau, tchau, porque eu também vou com Ele. Ótimo domingo abençoado para vocês, que Deus abençoe o seu domingo mais uma vez, hein? Se beber não dirija, se dirigir não beba, se cuidem, tchau, tchau e até quarta-feira, se Deus quiser e Nossa Senhora Aparecida assim nos permitir aqui na Impacto FM, no Junto e Misturado. Um abraço, tchau, tchau, fico com Deus, um abraço.

Warriors, Brasil, obrigado. Lucas Lugo.

Aplauso fuerte a Julieta Bella.